tempo para ouvir a banda The Pretenders. O quarteto de Londres tem na liderança desde 1978 a compositora, guitarrista e cantora Chrissie Hynde. A banda lançou o disco de estreia em 1979. Em 1982, com o lançamento do segundo disco, conquistou o público internacional. Porém, a coisa desandou. A ascensão meteórica dos Pretenders foi interrompida quando o abuso de drogas tirou a vida do guitarrista James Honeyman Scott e afastou o baixista Pete Ferdon. Em 1984, Chrissie Hynde e o baterista Martin Chambers reinventaram o grupo com o lançamento do disco Leaner to Crawl. E segundo a crítica, Hynde criou uma obra-prima. Nela, a compositora destilou o seu lado emocional e observador. Uma das canções, Back on the Chain Gang, foi um tributo aos companheiros da banda que ficaram pelo caminho. E a faixa Middle of the Road revelou o desgaste emocional e físico da vida de um músico. Você ouve então Pretenders no recital de Rock and Roll.

esse tal de rock and roll apresenta agora a sonoridade da banda The Onion Ears. Natural de Londres, formada em 1974, o The Onion Ears foi a primeira incursão musical do vocalista e guitarrista Woody Mellor, que mais tarde tornou-se o guitarrista e vocalista Joey Strummer do The Clash. Nos anos de 1970, havia uma cena na Inglaterra chamada de pub rock. Eram os músicos que queriam fugir da vertente progressiva e da excentricidade das superbandas, e assim voltavam à raiz, tocando em pequenos pubs e clubes. Apresentavam um rock sem pretensão, ligado ao rhythm and blues. Confira então o The Onion Ears com Case to Your Heart.

Na sequência, a pegada política e social da banda Asian Dub Foundation. O grupo foi criado em Londres em 1993 por descendentes indianos. A banda também idealizou uma fundação para ensinar música para as crianças carentes. Rock, reggae, punk e eletrônica. Do CD Community Music de 2000, ouça a faixa New Way, New Life.

Você em companhia do rock aqui nas ondas da Unesp FM. Fique agora com o veterano Iggy Pop. Em 2016, aos 68 anos de idade, o roqueiro americano gravou o 17º trabalho da carreira. Com a colaboração de Josh Homme, do Queen of Stone Age, Iggy Pop lançou o CD Post Pop Depression, e dele você ouve agora Iggy Pop com Gardenia.

Esse tal de rock and roll apresenta agora o som da banda Electronic. Natural de Manchester, o Electronic foi fundado em 1988 pelos músicos Bernard Summer, ex-vocalista do New Order, e Johnny Marr, ex-guitarrista do The Smiths. E do disco de estreia, homônimo, lançado em 1991, ouça Get the Message.

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1: As histórias do rock aqui na Unesp FM. Tempo para relembrar um disco histórico do compositor, guitarrista e cantor Peter Frampton. Em janeiro de 1976, aos 26 anos de idade, o músico inglês lançou o álbum duplo Frampton Comes Alive. O vinil foi lançado com uma curiosa estratégia de mercado. Em meados de 1970, um long play custava em média $7. Porém, o álbum duplo de Frampton, com suas 10 faixas, foi lançado praticamente por apenas $1 a mais. Assim, chegou a ser um dos álbuns mais vendidos da história do rock. O sucesso foi tanto que Frampton perdeu o rumo da carreira, dinheiro e drogas, e só conseguiu se equilibrar após vários anos de batalha. Hoje o músico está com 68 anos de idade e do álbum duplo Frampton Comes Alive, relembre a singular composição Do You Feel Like We Do?

nós vamos ficando por aqui. Esse tal de Rock and Roll, pesquisa, texto e seleção musical de Fábio Fleury. Operação de áudio, Silvestre Oliveira. Apresentação, Ricardo Bizarra. E se você gostou e deseja ouvir novamente o programa de hoje, ou mesmo as edições anteriores, é só acessar o site da Unesp FM e clicar no ícone Esse Tal de Rock and Roll. Para encerrar, a sonoridade da banda irlandesa Thin Lizzy, do disco Jailbreak de 1976, ouça Cowboy Song. Obrigado pela companhia e até a semana que vem.

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5: 21:59.
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10: Um, dois, ligeira na agulha, juntos de novo para curtir aquele barulhinho bom no seu radinho. Ligerar pelas ondas do rádio é sempre bom demais. Em tempos de streaming e assinaturas que criam suas próprias demandas, aqui o som é de fato de todos, para todos, então é só chegar. A gente começa essa edição do Ligeira com um grupo formado na periferia de Londres, a partir do encontro das comunidades africanas e caribenhas. Eles misturam o high life com funk, jazz, soul e muito rock and roll, é claro. Atuaram ali com destaque na cena londrina do final dos anos de 1970 e lançaram em 75 o sugestivo Welcome Home, que tem essa pérola aqui, Sunshine Day, voa ligeira.

Encerrando este bloco de abertura do Ligeira de hoje, a harpa encantada de Dorothy Ashby, The Moving Finger. Antes, o bloco todo voltado à banda londrina Os Ibiza, formada por músicos do Caribe e de África. Tivemos Fire, tivemos Duet Sunshine Day, bom demais. E em março de 1976, portanto há quase 50 anos, Marvin Gaye lançava pela Motown o disco I Want You. I Want You de 76 foi um marco na carreira de Marvin Gaye. Terminou selando a parceria entre ele e Leon Ware, que havia composto a maioria das canções este disco para o seu próprio trabalho solo. Mas naquela resenha terminou mostrando as guias ali para o Marvin Gaye, que se encantou e propôs que fizessem um álbum juntos. Ele topou, produziu, Marvin Gaye fez os arranjos e o resultado é esse. O próprio título, né, propõe uma atmosfera de romance, ele casado à época com a James Hunter, famosa ativista norte-americana também, segundo ele mesmo, a inspirou o tempo todo e a intensidade dos registros deixa isso bem claro. Detalhe interessante é que esse álbum foi relançado em uma versão luxuosa, deluxe, com vários takes alternativos. Um deles rouba a cena. A faixa título, I Want You, aparece a capela, acompanhada apenas de contrabaixo e congas ali, muito bem mixados. Aliás, há mais mixagens com instrumentações distintas para este tema neste relançamento. A gente começa justamente com esse registro que deixa patente a marca registrada de Marvin Gaye, que gravava alguns takes vocais e depois os intercalava, mantendo o tema, mas sujando com muitas aspas os vocais, trazendo inúmeras vozes, além dos backing vocals, do tema principal, tinham vários contracantos ali, ora concorrentes, ora complementares. É isso, mestre Marvin Gaye no Ligeira, bora lá!

Mestre Marvin Gaye no Ligeira, disco de 76, I Want You. Várias faixas deste relançamento remasterizado. A gente ouviu algumas faixas, como a própria faixa título, com várias instrumentações distintas, né? Os takes alternativos. A gente teve um take alternativo também de After the Dance, Come Live with Me, Angel. Tava bem romântico, hein? Grande Marvin Gaye, gênio nas ondas do Ligeira. E nas edições anteriores do programa, o tema sample foi abordado. Quem se lembra aí? Várias aplicações de trechos de temas e canções brasileiras em tracks americanas, sobretudo ligadas ao rap e suas variações. Prática que, diga-se, é imanente à própria linguagem do rap, né? O hip hop se utiliza disso como uma questão até ontológica. Hoje muito se fala sobre as questões éticas relacionadas inclusive à inteligência artificial e todas essas questões, né? As formas de uso, ora como fim, ora como meio. Discussão que ainda engatinhamos, embora a velocidade de sua expansão seja abissal, né? Assustadora. Mas voltando ao rap e à prática do sample, era a maneira que eles tinham para produzir algo que fosse sofisticado musicalmente, sem que se soubesse tocar uma nota sequer e sem a necessidade de ter estúdio, inclusive nem tampouco contratar músicos. Enfim, a maneira que foi feito terminou virando a própria linguagem. Claro, tem muito do cuidado de cada um, né? De alterar tonalidades, editar, picotar o áudio ali de forma a servir mais à composição nova e menos à simples repetição. E a gente começa com o curioso caso de Luiz Bonfá. A faixa título do álbum de 67 dele, grande violonista brasileiro, abriu portas e mercados para o músico brasileiro nos Estados Unidos, inclusive. A faixa em questão chama-se Seville, a cidade espanhola, Sevilha, né? E foi sampleada ali na encolha pelo belga Gotti na faixa Somebody That I Used to Know. Essa aqui, ó, vamos ouvir um trechinho.

Só que a música fez um certo barulho e a gravadora de Bonfá mal sabia, o tal do Gotti, que esse disco era um disco americano de Bonfá. E eles inventaram a história toda, né, jovem? É claro que eles iam atrás. E após o reconhecimento da semelhança óbvia, ele admitiu o uso do sample e chegou a um acordo legal com os herdeiros de Bonfá e com a gravadora, editora, enfim, concedendo-lhes 45% dos royalties da música. Ou seja, você achou que você estava grandão, teve que dividir metade. E a gente toca a seguir aqui a versão original de Bonfá e depois um apude, digamos assim, né? Ou seja, o sample do sample na faixa Anxiety, que utiliza o instrumental de Somebody That I Used To Know como base. Aí, consequentemente, a música carrega o sample de Seville e o sample do Gotti. Ou seja, ele teve que pagar todo mundo e assegurou os direitos autorais, e a música tá na praça aí. Importante ressaltar, hein, que nesse bloco a gente tem, ó, Cartola, a gente tem Ivan Lins, maravilhoso, a gente tem Valdir Calmon, Stan Getz com o próprio Luiz Bonfá, enfim, o bloco tá incrível, e claro, as versões sampleadas, que também são demais, tá? Só gente grande aqui sampleando também, Madlib, Jay-Z, The Pharcyde, enfim, Come On, também demais, muita coisa bacana nesse bloco. Fica aí, o bloco tá longo e saboroso. Vai!

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Bom demais essa onda de samples no Ligeiro. A gente tocou os originais e na sequência quem sampleou. E aí nem sempre deu o devido crédito, nem sempre os royalties foram para quem é de direito. Enfim, essa discussão a gente tem trazido aqui algumas questões interessantes sobre o tema. A gente encerrou aí com Let It Go, com J-Unity, que ele sampleou Preciso Me Encontrar do Cartola, classicaço da MPB, né? Tivemos o Jay-Z com Thank You, ele sampleou Ele e Ela do Marcos Valle. E aí tem o Madlib, que sampleou Valdir Calmon, grande tecladista, compositor brasileiro, né, dos grandes bailes e salões. A gente teve o Farside com o sample do Luiz Bonfá com o Stan Getz. Common sampleando Ivan Lins, Guarde Nos Olhos, essa música é lindíssima. Grande Ivan, enfim, muita coisa maravilhosa de nosso cancioneiro, que o americano, que não é bobo nem nada, em qualquer lugar do mundo, né, já entende que ali tem um groove, que ali tem uma instrumentação sofisticada, tem melodias lindas, eles vêm, se apropriam, jogam o beat em cima e senta a madeira. Aqui a gente se despede, deixo aquele salve, grande beijo, grande abraço a todos, até mais.

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3: 23h59.
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2: 0 hora e 59 minutos.
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6: Seja bem-vindo e bem-vinda ao programa Jazz in Concert. A partir de agora, você fica em companhia das histórias musicais do jazz. Eu sou o Fábio Fleury e vou ficar com você nas próximas 2 horas. O programa de hoje começa com Fats Navarro, trompete, Ted Demerol, piano, Ernie Harry, sax alto, Nelson Boyd, baixo, Shadow Wilson, bateria e Charlie House, sax tenor. Ouça a faixa The Chase, gravação de 26 de setembro de 1947. Confira The Chase com a banda de Fats Navarro.

O jazzman que você confere a seguir veio de uma família bem musical. A mãe foi organista de igreja. Ainda criança, ele começou a tocar num tradicional órgão de tubos e, após estudar formalmente, passou da música religiosa à profana, tocando jazz profissionalmente. Você está ouvindo o órgão de Fred Roach. Fred Roach nasceu em Nova York em 1931. Foi sideman de Wyke Quebec, Lou Donaldson e Curry Williams. Em clubes da noite, dividia o palco com Jack McLean e Kenny Dorham, tocando em seu Hammond B3. Em carreira solo, na década de 1960, lançou 8 discos. Nas duas décadas seguintes, manteve uma carreira discreta, tornando-se um jazzman cult, seguido por um público admirador do soul jazz, e posteriormente foi descoberto por adeptos do estilo acid jazz. O organista e compositor Fred Roach morreu em 1980, aos 49 anos de idade. Segundo a crítica, era um músico que tinha um bom groove, mas o seu segredo era executar um som com cores tonais e harmônico. Confira órgão, guitarra e bateria. Fique com Fred Roach, órgão, Ed Wright, guitarra e Clarence Johnston, bateria. Do disco Good Move, de 1963, aprecie a composição IQ Blues.

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1: Estamos esperando a sua sugestão musical. Fique agora com o sax altista Lou Donaldson. O quinteto de Donaldson é formado por Herman Foster, piano, Ben Tucker, baixo, David Bailey, bateria e Alec Dorsey, congas. Do disco Gravy Train, de 1961, fique com a faixa Twist Time.

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1: A partir da década de 1940, a revista Metronome foi a mais importante publicação especializada em jazz nos Estados Unidos. Reuniu os melhores críticos musicais da época. O magazine ficou popular por organizar um concurso que elegia os melhores músicos do ano a partir de uma escolha de seus leitores. Este concurso se chamava Metronome All Stars e aconteceu de 1939 a 1961. A Metronome costumava gravar as apresentações dos seus All Stars vencedores e assim foram deixados registros históricos. As gravações das memoráveis sessões dos anos 1939, 42, 45, 50, 53 e 1956. A cada eleição se formava uma nova banda que participava de disputadas jam sessions. Este texto foi baseado no livro Glossário do Jazz de Mário Jorge Jacques e na contracapa do disco The Bebop Era da Columbia Discos. Fique com uma gravação original dos vencedores de 1950. Dizzy Gillespie, trompete, Kay Weeding, trombone, Bud DeFranco, clarineta, Lee Konitz, sax alto, Stan Getz, sax tenor, Serge Chaloff, sax barítono, Lenny Tristano, piano, Billy Bauer, guitarra elétrica, Ed Sanfranski, baixo e Max Roach, bateria. Gravação de 10 de janeiro de 1950 em Nova York. Ouça as faixas Double Fate e No Figs.

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1: Tempo para ouvir o grupo Out of the Blue. O grupo OTB, como também é conhecido, foi formado por Kenny Garrett, sax alto, Michael Philip Mosman, trompete, Ralph Bowen, sax tenor, Harry Pickens, piano, Robert Hurst, baixo e Ralph Peterson na bateria. O grupo nasceu em 1984 e foi concebido para apresentar os jovens talentos do cast do selo Blue Note. Ouça o grupo Out of the Blue interpretando a composição OTB.

O Jazz in Concert conta agora uma passagem histórica envolvendo os músicos Miles Davis e Thelonious Monk. Na edição do Festival de Newport de 1955, o grupo liderado por Davis e Monk interpretou a composição Round Midnight, de autoria de Monk. Neste dia, Miles Davis deu um toque especial na composição de Monk, principalmente na abertura, que agradou muito a plateia. Porém, o sucesso da interpretação de Miles causou um entrevero entre os músicos. Ao retornar do festival a caminho de Nova York, o pianista, que estava no mesmo carro que Davis, disse ao trompetista que ele não havia tocado bem a sua música. As duas estrelas do jazz entraram em uma discussão tão acalorada que Monk ordenou que o motorista parasse e saiu do veículo. Segundo Miles Davis, o público pensou de maneira diferente. Todo mundo ficou louco, vangloriou-se. Foi algo único. A plateia me aplaudiu em pé. Para a crítica musical, o trompetista teve um desempenho insuperável, com um punhado de alterações e floreios altamente qualificados. Assim, após 10 anos de quase anonimato, a composição de Thelonious Monk, Round Midnight, tornou-se um clássico do gênero e uma das músicas mais regravadas do repertório do jazz. Este texto foi baseado no livro The Jazz Standards, A Guide to the Repertoire, de Ted Gioia. Confira a gravação original. Miles Davis trompete, Percy Heath baixo, Connie Kay bateria e Thelonious Monk piano. Registro ao vivo de 17 de julho de 1955, do Festival de Newport, Round Midnight.

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1: Tempo para relembrar a orquestra de Jim Krupa. Gravação

0: 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A produção do programa informa. Este fonograma contém chiado de vinil.
1: Seguindo com Ben Webster, sax tenor, Oscar Peterson, piano, Rain Brown, baixo e Ed Figen, bateria. Do disco Ben Webster Meets Oscar Peterson, ouça a composição The Touch of Your Lips, gravação de 1959.

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2: Peace, yo, and welcome to Jazzmatazz, an experimental fusion of hip-hop and live jazz.
3: O Jazzístico apresenta agora uma música do primeiro álbum solo de estúdio do artista norte-americano de hip-hop, Guru. O projeto Jazzmatazz foi lançado em 18 de maio de 1993. O álbum combinou o som de uma banda de jazz ao vivo com hip-hop e rap na voz de Guru. Vários músicos de jazz participaram do projeto, como Lonnie Liston Smith, Bramford Marsalis, Donald Byrd e Roy Ayers. O rapper Guru diz ter uma afinidade natural pelo jazz. Ele diz: as faixas suaves do jazz, junto com o ritmo do rap, andam de mãos dadas com a minha voz. Confira então do disco Guru's Jazzmatazz, Volume 1, fique com a faixa Loading, com participação especial do trompetista Donald Byrd. 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
8: Amor. 1:59.
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12: Obrigado pela companhia. A segunda parte do programa começa com Heartbreak and the Jazz Messengers. Em 1980, o mestre baterista Heartbreak, aos 61 anos de idade, estava liderando uma banda formada por músicos em ascensão na cena do jazz. O trompetista Wynton Marsalis, 19 anos, o sax altista Bob Watson, 27, o pianista James William, 29, o baixista Charles Van Brew, 30, e o sax tenorista Bill Pierce, 32 anos. Fique com uma gravação ao vivo. A banda de break faz uma releitura para o clássico My Funny Valentine.

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1: O contrabaixista Charles Mingus, em 1952, aos 30 anos de idade, ganhou visibilidade ao integrar o quinteto de Charlie Parker. E foi neste grupo que Mingus se aproximou do baterista Max Roach. A amizade entre os dois virou um empreendimento fonográfico. Os dois acabaram fundando uma gravadora independente, batizada de Debut Records. A Debut Records nasceu com a proposta de fugir das amarras das grandes gravadoras. A aventura de Mingus e Roach durou apenas 5 anos, com uma produção de 2 dúzias de álbuns. A Debut Records gravou discos de Ted Jones, Paul Bry, Thelma Cero, John LaPorta, Kenny Dorham, entre outros. O disco de estreia do trompetista Kenny Dorham foi lançado pela Debut em 1953. Deste disco, fique com a faixa As Muses. Kenny Dorham, trompete, Jimmy Heath, sax tenor, Walter Bishop Jr., piano, Percy Heath, baixo e Kenny Clarke, bateria. As Muses.

0: Você ouviu o quinteto de Kenny Dorham com a faixa Osmosis, lançamento da gravadora Debut Records, de propriedade de Charles Mingus e Max Roach. A Debut Records teve uma passagem interessante em sua curta trajetória. Em maio de 1953, os músicos Dizzy Gillespie, Charlie Parker, Bud Powell, Charles Mingus e Max Roach foram a Toronto, no Canadá, realizar um show. Porém, o show que reuniu os grandes beboppers da época não rendeu financeiramente o esperado pelos promotores, que venderam menos ingressos que o planejado. Sem dinheiro suficiente para cumprir os cachês, os contratantes fizeram uma proposta. Ofereceram as fitas de gravação do evento como pagamento. A proposta foi aceita e as fitas com o show foram lançadas pela gravadora Debut Records. O disco foi lançado com o nome The Quintet Jazz at Massey Hall e foi um sucesso. Ganhou a fama de ter sido o maior concerto de jazz de todos os tempos. Confira este encontro histórico: Dizzy Gillespie, trompete; Charlie Parker, sax alto; Buddy Powell, piano; Charles Mingus, baixo; e Max Roach, bateria. Do CD The Quintet, ouça a composição Salt Peanuts, composição de Dizzy Gillespie, gravação de 15 de maio de 1953.
1: At this time we would like to play a tune that was composed by my worthy constituent, Mr. Dizzy Gillespie, in the year of 1942. 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
1: O Jazz in Concert segue agora com Terence Blanchard, trompete, Bruce Barth, piano, Sam Newsom, sax tenor, Rodney Whittaker, baixo e Troy Davis, bateria. Do CD Simply Stated de 1992, ouça a faixa Dear Old Stockholm.

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1: Seguindo nas ondas do jazz, agora com um músico brasileiro que teve uma consagrada carreira internacional. Nos anos 1970 nos Estados Unidos e depois na Europa. E há um tempo está de volta ao Brasil. Relembre um grande sucesso do trombonista Raul de Souza. Ouça trombone e percussão Raul de Souza, da Willy Conga, teclados, que na verdade é George Duke, Byron Miller, baixo, e Al McKay, guitarra. Do disco Sweet Lucy, de 1977, ouça a faixa título Sweet Lucy, de autoria de George Duke.

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1: As vozes do jazz aqui no Jazz in Concert. Tempo para relembrar Bad Gardner, vocal, Curtis Land, baixo, Gregory Hutchinson, bateria, Javier Davis, piano, Mark Sheen, sax tenor, André Hayward, trombone e Matt Hughes no baixo. Do CD I Am Yours, You Are Mine, de 1996, ouça a voz de Bad Gardner na faixa This Time.

0: O Jazz in Concert chega ao seu final. Agradeço a sua audiência. Semana que vem, estamos de volta. O programa teve a locução de Silene Barros e pesquisa, seleção musical e apresentação de Fábio Fleury.
1: Eu e a Silene Barros agradecemos a sua atenção. E o programa de hoje encerra com o quinteto do pianista Red Garland. Em 1957, para a gravação do disco Soul Junction, Garland reuniu John Coltrane, sax tenor, Donald Byrd, trompete, Arthur Taylor, baixo e George Joyner na bateria. A despedida vem com a composição Burke's Works. Tenha uma boa semana e até o próximo encontro.

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3: 2:59.
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2: 3 horas e 59 minutos.
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1: 4:59.
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2: Olá, está começando Caindo no Choro. A partir de agora, você segue com uma hora de seleção especial de chorinho aqui na Rádio Unesp FM. Vamos ouvir clássicos, releituras e novidades desse gênero musical genuinamente brasileiro. A programação é do Sérgio Maxson, a operação de áudio é do Silvestre Oliveira e eu sou Marina Fontanelli. Hoje começamos com o encontro do Zé da Velha com Silvério Pontes numa gravação da parceria do Pixinguinha com João de Barro, Carinhoso.

Quarteto Café, do Joaquim Antônio da Silva Calado, Flor Amorosa. Antes a gente ouviu o grupo Nosso Choro, do Bernardo Cascarelli, Lua de Mel. Também ouvimos aqui nessa primeira sequência do Caindo no Choro de hoje, o Nailor Proveta, com Prantos, uma composição do Isaías Bueno de Almeida, e ainda Zé da Velha e Silvério Pontes, com Carinhoso. Seguimos com Danilo Brito, do Cachimbinho, Eu Quero é Sossego.

A gente ouviu Conjunto Carinhoso com Meu Caro Amigo, música do Chico Buarque e Francis Raimin. Antes teve por aqui Grupo O do Borogodó, do Altamiro Carrilho e do Ari Duarte, Atraente. Também passaram aqui nessa sequência Trio que Chora com Choro Roxo, uma música do Zé Barbeiro. E ainda Danilo Brito com Eu Quero É Sossego, música do Cachimbinho. Seja muito bem-vindo e bem-vinda. 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Começamos a próxima sequência com o grupo Vou Vivendo, do Zequinha de Abreu, Tico Tico no Fubá.

gravação do Evandro e seu regional para Ainda Me Recordo, música de Benedito Lacerda e Pixinguinha. Antes a gente ouviu Regional Imperial, do Del Rian e do Jacó do Bandolim, O Sarau do Luiz Santana. Ouvimos também Conjunto Épica de Ouro com Brejeiro, música de Ernesto Nazaré. E ainda Grupo Vou Vivendo com o clássico do Zequinha de Abreu, Tico Tico no Fubá. Seguindo Caindo no Choro, com o Choro Marginal, do Rossini Ferreira, Foi um Sonho.

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Esse foi o grupo Choro Rasgado, do Alessandro Penese, Cuspindo Marimbondo. Antes teve Chorando as Pitangas, do Esmeraldino Salles, Novato. Também ouvimos Choro Marginal, com Foi um Sonho, música do Rossini Ferreira. Caindo no Choro de hoje, vai ficando por aqui. Esse programa tem seleção musical feita pelo Sérgio Maxson. A operação de áudio é do Silvestre Oliveira. E eu sou Marina Fontanelli. Muito obrigada pela sua companhia. Para encerrar, vamos ouvir Celcinho do Pandeiro, do Jacó do Bandolim, a Ginga do Mané. Até mais!

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2: 5 horas e 59 minutos.
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5: Olá, abrindo o programa de hoje, Wolfgang Amadeus Mozart, reconhecido como o mais prodigioso músico de todos os tempos, e compôs praticamente em todas as formas e gêneros musicais. Mozart elevou o concerto para piano a novos patamares de riqueza, elegância e expressividade. Suas obras para piano e orquestra revelam um equilíbrio perfeito entre brilho técnico e profundidade musical. Destacamos o primeiro movimento, Allegro Moderato, do concerto para piano e orquestra em Sol Maior, uma página luminosa e refinada, considerada uma das mais belas criações do compositor. Vamos ouvir.

Este foi o primeiro movimento allegro moderato do concerto para piano e orquestra em sol maior de Wolfgang Amadeus Mozart. 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Seguimos com Maurice Ravel e Robert Schumann.

Este foi o Arabesque de Robert Schumann, antes Gedeu de Maurice Ravel. A Unesp FM está apresentando Clássicos Unesp, um passeio pelos acordes da música barroca à contemporânea. Seguimos agora com Franz Schubert, considerado um dos maiores melodistas da história da música. O quinteto com piano A Truta foi uma das primeiras obras de Schubert e encanta pela alegria espontânea e pela natural simplicidade de sua escrita musical. Composta em 5 movimentos, a obra revela toda a sensibilidade e o talento melódico do compositor. Hoje vamos ouvir o Andante, segundo movimento, um trecho marcado pela delicadeza do diálogo entre os instrumentos e pela atmosfera serena e contemplativa.

Este foi o andante, segundo movimento, quinteto com piano, A Truta, de Franz Schubert. 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Programação musical com os mais belos clássicos de todos os tempos. Neste bloco, Frédéric Chopin e Emmanuel Charpentier.

Essa foi a Rapsódia para a orquestra intitulada Espanha, de Emmanuel Charrier. Antes, a Grande Polonaise, de Frédéric Chopin. 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Momento agora para Mikhail Glinka, considerado o pai da música russa. Suas obras caracterizam-se pela exuberância rítmica, pelo cromatismo com toques orientais e pela clareza vigorosa das texturas orquestrais, elementos que ajudaram a definir a identidade musical da Rússia. A abertura da ópera Ruslan e Ludmila é uma de suas composições mais célebres. Repleta de energia e brilho orquestral, possui uma vitalidade rítmica contagiante, que conquista o ouvinte desde os primeiros compassos. Vamos ouvir.

Esta foi a abertura da ópera Ruslan e Ludmila, de Mikhail Glinka. E chegamos ao final de mais um programa Clássicos Unesp. Produção, Fátima Belisário. Trabalhos técnicos, Paulo Sérgio Pepa de Carvalho. Apresentação, Pedro Norberto. Fontes pesquisadas, Guia da Música Sinfônica Clássica, de François-René Tranchefort, editora Nova Fronteira. E Guia do Ouvinte de Música Clássica, de Kenneth e Valéry Magalhães, da Jorge Zahar Editor. Obrigado pela sua audiência e companhia. E até o próximo programa.

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8: 6:59.
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11: Olá, um ótimo sábado para você. Bom dia. A gente começa mais uma edição do Musical 105 aqui na Unesp. O melhor do flashback em uma hora de programação. Seleção musical Sérgio Magson, Paulo Pepa na operação de áudio. Eu sou Wellington Leite. Nesta hora de música internacional para o seu sábado começar muito bem, a gente vai ouvir aqui grandes nomes da música internacional. Earth, Wind & Fire, Redbone e vários outros. A gente abre com uma música que fez muito sucesso em 1986. Inner Circle cantando Black Roses.

O musical 105, Olivia Newton-John, Magic. Você ouviu também Simply Red, The Right Thing e ainda Every Breath You Take com Robert Downey Jr. e Sting. Uma bela manhã de sábado para você. Agora tem Rupert Holmes, Escape.

O musical 105 Redbone, Come and Get Your Love. Você ouviu também Joe Scarberry, Believe It or Not. É sempre bom ter você conosco aqui na Unesp. Agora tem Soft Cell, Tainted Love.

O musical 105 Electric Light Orchestra, Last Train to London e também Man Eater com Daryl Hall e Joan Oates. Agora tem Lou Rawls, You'll Never Find Another Love Like Mine, de 1975.

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0: Earth, Wind & Fire, fechando o musical 105 deste sábado. In The Stone, você ouviu também All Around the World com Lisa Stansfield. A seleção musical foi de Sérgio Magson, Paulo Pepa na operação de áudio. Eu sou Wellington Leite, continue na Unesp, daqui a pouquinho eu volto com o Manhã Popular Brasileira para você.
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7: 7:59. 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
0: Oi, um bom sábado para você. É sempre bom ter você conosco aqui na Unesp. A gente traz agora o Manhã Popular Brasileira com você até o meio-dia deste sábado. Seleção musical, João Flávio Lima. Operação de áudio, Paulo Pepa. Eu sou Wellington Leite. Nesta primeira hora, vamos ouvir as vozes de grandes nomes da música brasileira, como Adriana Calcanhoto, Gilberto Gil, Gal Costa, Alceu Valença. A gente abre com o Vidal Assis e João Bosco, música do Elton Medeiros e Hermínio Belo de Carvalho, Pressentimento.

Na Unesp, Zélia Duncan, dela e aí, Iá. Você ouviu também Blues da Piedade, com Larissa Luz, do Frejá, e Ayrton Montarroios, do Luiz Gonzaga e Zé Dantas, Riacho do Navio. Agora tem a voz de Zizi Posse na Unesp, do Gilberto Gil, Barato Total.

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0: Grupo Música Ligeira no Manhã Popular Brasileira, do Almira, Castilho e Gordurinha. Chiclete com Banana. Você ouviu também Flor de Lis, do Djavan, com Novelli Quiuzini e a Gal Costa, do Péricles Cavalcante, Me Recuso. Rápido intervalo para você, daqui a pouco a gente volta com o Gilberto Gil cantando, do João Donato e João Gilberto, Minha Saudade.
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105,7 Pedro Emílio, dele Coisa Gostosa. Você ouviu também Sabiá da Mangueira com o Bebeto Castilho e a Adriana Calcanhoto, dela Vai Saber. Ouça agora Coletivo Samba no Ar, do José Batista e Wilson Batista, Meu Mundo é Hoje.

0: encerrando Manhã Popular Brasileira, primeira hora, ao seu Valença, dele Girassol e também Ela Rebola, com a Orquestra Imperial e Moreno Veloso, composição do Jorge Maltner e Nelson Jacobina. Um rápido intervalo para você e daqui a pouco a gente está de volta.
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10: Oito horas e 59 minutos.
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0: Na Unesp, voltamos com o Manhã Popular Brasileira para você. Muito obrigado pela companhia. Nesta segunda hora de programação, vamos ouvir juntos MPB4, Sérgio Mendes com Gracinha Leporassi, Criolo e vários outros grandes nomes da música brasileira. A gente abre esta hora com música de Bauru, Kátia Machado cantando dela Botequim.

Na Unesp, Simoninha, dele, Jorge Benjor, Sossega. E você ouviu também A Estrada, com a Regina Souza. Ouça agora Jader e Mariana Aidar, deles, Pessoa Preferida.

0: Este foi Criolo na Unesp dele, Linha de Frente, Minhas Razões com a Daúde, composição do Antônio Carlos e Jocafe. Um rápido intervalo para você. Daqui a pouco tem Sérgio Mendes e Gracinha Leporassi, do Guingue Aldir Blanc, Catavento e Girassol.
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Em 105,7 MPB 4 do Silvio Silva Júnior e Aldir Blanc, Amigo é para essas coisas. Trouxemos também Metá-Metá do Kiko Dinucci, São Jorge e Negro Amor com a Karina Burr. Agora tem Jorge Aragão cantando Chico Buarque na Unesp. Partido Alto.

0: Encerrando a segunda hora do Manhã Popular Brasileiro, Orquestra Republicana, do Pedro Holanda e Alfredo Del Penho, Dorinha da Lapa. Daqui a pouquinho a gente volta com mais uma hora de Manhã Popular Brasileira para você.
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3: 9:59.
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5: Oi, bom dia! E você está na Unesp acompanhando Manhã Popular Brasileira. Nesta terceira hora, vamos ouvir juntos aqui Vânia Bastos, Zé Ricardo, Rodrigo Maranhão com Chico Chico. A gente abre com o Léo Mideia dele, Balanço de Amor.

Os Garotinhos na Unesp, do Lucas Anchieta e Vitor Cupertino, Amanhecendo. E também palco do Gilberto Gil com o Djavan. Ouça agora a Rita Benedito, do Jorge de Castro e Geraldo Pereira. Você está sumindo.

0: Marcelo Quintanilha cantando O Beijo, composição dele. Você ouviu também Roberto Mendes dele, Louvação a Oxum. Rápido intervalo para você e daqui a pouco a gente volta com a Vânia Bastos cantando do Caetano Veloso, Trem das Cores.
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2: Começa agora na Unesp FM o Educação em Direitos Humanos num instante, com os principais aspectos da educação em direitos humanos. Nesta edição, valor liberdade na educação em direitos humanos, com Miriam Célia Castellan Gebert, doutora em Educação, História, Política e Sociedade e professora da PUC do Paraná.
3: A liberdade é um elemento natural e necessário à sociedade porque as pessoas reconhecem esse valor como essencial à condição da vida. A liberdade individual é um grande valor que vai fundamentar os direitos firmados historicamente pelo pensamento liberal. São os direitos do indivíduo sobre a vida, a sucessão, a locomoção, a segurança, o pensamento, e são fundamentos prerrogativos inalienáveis, sem exceção. Para o pensamento socialista, a liberdade individual somente pode se realizar plenamente se todas as pessoas tiverem igualmente acesso aos bens sociais. Logo, a liberdade é um processo contínuo para o enfrentamento das opressões e das explorações. Ela é uma conquista diária pela justiça, pela paz, pela humanização da civilização. As atividades da educação em direitos humanos sempre estão articuladas com a liberdade individual e com a igualdade de acesso aos direitos sociais. Logo, são inseparáveis. Não há superação das opressões e explorações pelo autoritarismo, assim como não há liberdade individual na miséria e na fome.
2: 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Educação.
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Música de João Donato e Lizia Zênio com Antônia Adnê aqui na Unesp, Flor de Maracujá. Você ouviu também Flor do Cerrado com o Pedro Miranda, composição do Caetano Veloso, e o Zé Ricardo cantando dele, Sandra de Sá, Dançando com a Vida. Agora tem JP na Unesp do Djavan, Seduzir.

0: Celso Fonseca fechando mais uma hora do Manhã Popular Brasileira, deles Sem Resposta. Você ouviu também Rodrigo Maranhão e Chico Chico, deles Samba Torto. Rápido intervalo e daqui a pouco a gente volta.
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3: Dá para fazer dieta sem gastar muito?
4: Você se alimentar de uma maneira saudável não exige muito custo. O importante é você ter um equilíbrio baseado até nos seus hábitos alimentares, no que você pode comprar. Não necessariamente comprar alguma coisa industrializada, muito pelo contrário.
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11: 10h59. 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
0: Estamos de volta com o Manhã Popular Brasileira, abrindo agora a nossa última hora juntos nesta manhã de sábado. Ouça agora Denise Amaral e Carlos Coleta. Música de Bauru para você, composição dele, Pájaro Livre. Música.

Na Unesp, Valéria Satamini, do Jorge Benjor, o Homem da Gravata Florida. Você ouviu também na Ozete, do Assis Valente, Camisa Listada e Beiraldo de Javan, com a Vanessa Moreno. Agora tem Roberta Sá, Mário e Chico Adnet, deles, Falso Baiano.

0: som de Arthur Verocai na Unesp, dele Vitor Martins na Boca do Sol e também Lá Vem a Baiana com o Danilo Caymmi, composição do Dorival Caymmi. Um rápido intervalo para você, daqui a pouco tem Iô 1 e Pretinho da Serrinha aqui na Unesp. Lá Vem a Noite.
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Ed Luna na Unesp, da Núbia Garcia, Dentro Ali, e também existe uma voz com Roger e Zé Ibarra, Infinito em Nós. Agora tem Mariana Aidar na Unesp, Shot Destino.

0: Criolo encerrando Manhã Popular Brasileira deste sábado, do Lupicínio Rodrigues, Se Acaso Você Chegasse. Trouxemos também Lineker, dela Maionga. A seleção musical foi de João Flávio Lima, operação de áudio Paulo Pepa. Eu sou Wellington Leite. Um ótimo final de semana e volte conosco na segunda-feira para mais uma edição do Manhã Popular Brasileira. Um abraço para você.
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8: 11 horas e 59 minutos. 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
7: 12:59.
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4: Olá, iniciamos nosso programa com um dos maiores clássicos do cancioneiro americano e do jazz, Embraceable You. Composta em 1928 pelos irmãos George e Ira Gershwin, a canção tornou-se um verdadeiro standard, eternizada por grandes intérpretes ao longo das décadas. Com melodia delicada e envolvente, Embraceable You traduz com elegância o encanto e a ternura do amor. Ouça agora Embraceable You na interpretação de Nat King Cole.

0: Você ouviu Embraceable You na interpretação de Nat King Cole.
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Essa foi a Jack Trent, acompanhada da orquestra do Burt Bacharach, com Make It Easy on Yourself. Antes, Linda Batista, de Haroldo Barbosa e Luiz Reis, Palhaçada. E Nelson Gonçalves, de Adelino Moreira, Deusa do Asfalto. Seguimos agora com Tom Jobim, um dos artistas brasileiros mais cantados e conhecidos em todo o mundo. Carioca, nascido em 1927, Tom Jobim, nome artístico de Antônio Carlos Brasileiro de Almeida Jobim, foi um dos mais notáveis compositores, arranjadores, pianistas e maestros da música brasileira. Muito jovem, aprendeu a tocar violão e a estudar piano. Iniciou sua carreira como pianista nas casas noturnas de Copacabana. Seu primeiro grande sucesso, a canção Teresa da Praia, composta em parceria com Billy Blanco, foi gravada em 1954 por Lúcio Alves e Dick Farney. Dois anos depois, Tom Jobim compôs a música para a peça Orfeu da Conceição, de Vinícius de Moraes, marco do início de uma das mais importantes parcerias da música popular brasileira. Algumas dessas canções foram incluídas no álbum Canção do Amor Demais, lançado por Elisete Cardoso em 1958, considerado por muitos estudiosos um dos discos precursores da bossa nova. Em 1962, Tom Jobim participou do histórico Festival de Bossa Nova no Carnegie Hall, em Nova York, ajudando a apresentar a música brasileira ao mundo. Dois anos depois, ao lado de Vinícius de Moraes, compôs Garota de Ipanema, que se tornou uma das canções mais conhecidas e regravadas da história da música popular brasileira. Dessa fase consagrada de sua carreira, vamos ouvir Garota de Ipanema e Chega de Saudade, obras-primas que ajudaram a eternizar o nome de Tom Jobim nos quatro cantos do mundo.

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0: Este foi Tom Jobim, dele do Vinícius de Moraes, Chega de Saudade. E Garota de Ipanema, mais uma parceria dele com Vinícius de Moraes.
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Você ouviu Noite Ilustrada do Ataulfo Alves, Meus Tempos de Criança. Antes, Johnny Rivers com Sonny. A gente também ouviu Louis Armstrong com What a Wonderful World. No Rádio Saudade, Amália Rodrigues, a rainha do fado. Nascida em 1920 em Lisboa, Portugal, Amália Rodrigues foi cantora, atriz e fadista. Considerada o maior símbolo do fado e da alma portuguesa, foi a primeira artista a projetar internacionalmente a música portuguesa a partir da década de 1940. Ao longo de sua carreira, apresentou-se em 68 países, levando a cultura e a música de Portugal para o mundo. Sua interpretação impecável, aliada à incorporação de poemas de grandes escritores portugueses, redefiniu o gênero e consolidou o fado como uma expressão universal. Seu repertório inclui clássicos como Barco Negro, Gaivota, Foi Deus, Cheira a Lisboa, Nem as Paredes Confesso e Uma Casa Portuguesa. Quando outro amor se tenha abandonado e não me abandone. Canções marcadas pela emoção, pela saudade e pela beleza poética que transformaram Amália Rodrigues em uma das maiores intérpretes da música mundial. Vamos ouvir Barco Negro, talvez sua gravação mais emblemática, Gaivota, uma das suas interpretações mais belas e representativas, e Uma Casa Portuguesa, clássico popular que identifica imediatamente Amália e Portugal.

0: Você ouviu Amália Rodrigues com Uma Casa Portuguesa, Gaivota e Barco Negro, a voz que eternizou o fado e levou a alma portuguesa aos quatro cantos do mundo.
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Muito obrigada pela audiência e até o nosso próximo encontro.

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5: 13 horas e 59 minutos.
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8: Uma linda tarde a você que sintoniza o Unesp FM. Está no ar o Sintonia Fina. Bom demais, vamos juntos hoje até às 6 da tarde com muito som, o que de melhor rolou por aqui durante a semana e os sons do mundo, clássicos, lançamentos e raridades. Operação de Luiz Aparecido Silvestre, eu sou o João Flávio Lima, assino a seleção musical e apresento o Sintonia Fina para vocês. A gente começa com o Duran Jones, Flower Moon.

manequim. Classicão de Abílio Manuel nas ondas de sintonia fina, Rosália de Souza interpretou Luísa Manequim, uma versão mais jazzy desse som incrível. Antes a gente curtiu aqui o Jalen Gonda, Come Around Love Me, e uma versão para uma canção de Luiz Melodia do Roger, chama-se Mistérios da Raça. Seguimos por aqui sintonizado. Sintonizar é nos conectarmos. Conexão, afinidade entre dois pontos, e assim a gente segue até às 6 da tarde de hoje, hein? Agora a gente segue com o cantor francês Benon Clesso, Fly Me to the Moon.

Produtor das estrelas Mark Ronson agora lança essa cantora Rare. Essa canção chama-se Suzanne. Agora a gente tem o baterista Nate Smith ao lado de Lionel Loeck ao violão e guitarra com Magic Dance.

0: Canção de Benito de Paula na voz de Roberta Sá, em sintonia fina, como dizia o mestre. Antes, outro expoente dessa geração da Roberta, a Mariana Aidar, cantora, compositora. Essa canção é dela com Duane, chama-se Aqui em Casa. Agora vamos de JP e Bruna Black.
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0: Encerrando esta primeira hora de sintonia fina, Drew Schultz, Disillusions. Antes a cantora Ayo, I'm in Love. Você está na Unesp FM em sintonia fina, nós juntos sintonizados até às 6 da tarde hoje. A gente faz uma rápida pausa por aqui e na volta tem Kelly Uchis.
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12: Quatorze horas e 59 minutos.
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Bloco Hispânico para começar essa segunda hora de Sintonia Fina. Bad Bunny encerrou esta série com Nueva Jol. Antes a gente curtiu o Ocote Soul Sounds com Contigo Jamás. E abrindo esse bloco, um lançamento por aqui, a Kelly Uchis com Telepatia. Agora a gente baixa um pouco o beat para receber Omar e o saxofonista Courtney Pine. O Omar é um britânico, tem vários sons, é um dos expoentes do neo-soul britânico. Eles interpretam Darker Than Blue.

Tereza Cristina em sintonia fina, mandando um Roberto e Erasmo Carlos por aqui. Ilegal, imoral ou engorda. Antes, a Steve Miller Band, Fly Like an Eagle. Tivemos também outro lançamento neste bloco, Where's the Collective, ao lado do Cold J Radical, No Confusion. E aí, tá sintonizado aí? Sintonizado? Eu tô sintonizado por aqui em clássicos, lançamentos, raridades, o que de melhor rolou durante a semana por aqui. E muita coisa bacana, sons do mundo, sons diferentes, alguns clássicos brasileiros. Como é que tá essa mistura? Fala com a gente. Falar em clássico brazuca, a gente tem aqui essa do Quem é Quem, de João Donato, lá de 73, Nana das Águas.

Regão de Lué de Luna em sintonia fina, Mara. Aliás, o próximo passo dela é sempre o melhor, né? Uma melhor que a outra, grande Lued. A gente teve aqui um encontro entre Yuna Falcão, Anelisa Assunção e Curumim. A música é do Lucas Cirilo e da Yuna, chama-se Telepatia. Onde mais? Esse é o Sintonia Fina, vamos subir esse som? Porque hoje é sábado e pode... Mas agora a gente chega por aqui neste último bloco da segunda hora do Sintonia, uma cantora chamada Gretchen. Só que não é aquela Gretchen, é claro, é Gretchen Parlato, ao lado do Lionel Weck, ao violão que já apareceu por aqui ao lado do Nate Smith. Juntos eles interpretam The Sun Will Rise Again.

Quem se lembra dessa, hein? Foi a abertura de novela com Pepeu Gomes, Sexy Emanjá. Desta feita, na voz de Raquel Reis. Tivemos também nesse bloco Jordan Macampa com Alibi e a Fabiana Cosa com essa delícia de composição de Paulinho Rezende e Toninho Gerais, Mais Feliz.

0: aquela pausa cultural e educativa por aqui, até nossa pausa informativa, então fica por aí, que na sequência tem o Charles Bradley mandando uma que vai ser surpresa. Fica aí.
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5: Dá licença.
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Mais um lançamento quente em seu Sintonia Fina Passalier ao lado de Erza Collective Only Love. Tivemos uma versão interessantíssima aí do The Dynamics com Move On Up do Curtis Mayfield e abrimos a série com outra versão do saudoso Charles Bradley do Black Sabbath, classicão Changes. Por falar em versões, aliás, uma de nossas marcas por aqui, a gente segue com uma versão da Adele na voz de John Legend, Rolling in the Deep.

Bloco dos remixes em sintonia fina, a gente curtiu aí uma linha de baixo famosa de Bootsy Collins, Grooves in the Heart, com Delight, grande sucesso dos anos de 1990, né? Travessou a década até hoje, super som. Tivemos também a cantora de Cabo Verde, Cesária Évora, um remix para Bésame Mucho. Agora quem chega é ele, o homem Bob Marley, tá em todas as edições de Sintonia Fina e não pode faltar cada edição com uma canção. Obviamente, essa aqui tem um contexto que tem tudo a ver com o mundo que a gente vive hoje. Aliás, o profeta sempre tem essa conexão atemporal. Sua poesia é atemporal. Grande Bob Marley, War.

0: Metropolitan Jazz Affair, um coletivo francês que interpretou A Night in Tunisia, do grande Dizzy Gillespie, que aparece em vários trechos falando sobre a canção, tocando algumas frases no seu trompete. Demais. Antes a gente curtiu Curtis Harding com I Won't Let You Down. Rapidíssima pausa por aqui, daqui a pouco tem Dusty Springfield com aquela Spooky.
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3: 17 horas.
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José James em sintonia conosco por aqui, cantando um Bill Withers, Use Me, antes a Evinha, canção que viralizou pelo BK, nas mãos de BK, com o rap ali, ele sampleou essa canção, chama-se Esperar Pra Ver. Agora a gente segue com uma canção do saudoso Marco Mattoli, pelo qual tem um carinho todo especial lá do Clube do Balanço. Se foi antes do combinado, Mattoli deixou essa pérola aqui, Galaxy Dourado.

Jorge Benjor, quando a gente fala de clássicos, lançamentos e raridades, essa é uma pérola, uma rara de Jorge Benjor, que ele lançou num compacto lá em 1975, chama-se Jazz Potatoes. Antes a gente curtiu Wild Cook com Serial Drug e o Ian Pulley, Spice Snapper. Já tocamos o Erza Collective aqui hoje em duas oportunidades, vamos para a terceira agora. Eles estão com a Olivia Dean, que é um fenômeno, tem tocado por aqui também, fenômeno dos streamings, das redes sociais, canta demais, tem um trabalho próprio muito bacana. Essa canção chama-se No One's Watching Me.

Groove brasileiro que você quer, então foi isso que aconteceu nesse bloco. Sintonizamos aqui Marcos Valle e Tânia Maria. O Marcos interpretou uma canção dele e do seu irmão, Paulo Sérgio Valle, Os Grilos, e a Tânia pintou com Come With Me. Bom demais, seguimos para o último bloco dessa edição de Sintonia Fina. Que pena, mas ainda tem um blocaço aqui pra gente. Passamos toda a tarde de sábado juntos aqui, praticamente toda a tarde, né? Desde as 2 horas aqui juntos. A gente segue aqui com o Move, PJ Morton e o Daryl Walls. Vamos lá.

Fechando essa edição de Sintonia Fina lá em cima com o talentosíssimo John Mayer, guitarra e voz para ele, grande arranjo para Moving On and Getting Over. É isso, aqui a gente se despede deixando aquele beijo, aquele grande abraço a todos e todas. Muito obrigado pela audiência, pela paciência. Eu sou o João Flávio Lima, apresento e assino esta seleção musical. O programa, como sempre, teve operação de áudio luxuosa do meu amigo Luiz Aparecido Silvestre. Semana que vem estaremos juntos com mais Sintonia Fina, sempre sintonizados, hein? Silene Barros chega com o pé na estrada e logo mais às 8 da noite, música ligeira na agulha. É isso? Semana que vem estaremos juntos de novo em sintonia. Valeu, até mais.

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12: 17 horas e 59 minutos.
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0: Olá, a Unesp FM apresenta Pé na Estrada, programa com compositores, intérpretes, bandas que lançam trabalhos, divulgam suas músicas e estão com o pé na estrada. Passam hoje por aqui Jader, Larissa Luz, Júlia Vargas, Mestrinho, Giuliano Ernston, Ina Magdala e muito mais.
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0: A cantora Anitta lançou seu novo álbum, intitulado Equilibrium. O projeto é apontado como o trabalho mais confessional da carreira da artista e aborda temas ligados à espiritualidade, fé e empoderamento feminino, e explora sonoridades brasileiras misturadas com ritmos latinos, afrobeat e reggae. O repertório do projeto dedica um espaço de destaque para a exaltação da cultura da Bahia e conta com a participação de duas cantoras soteropolitanas. A artista Meli assina a composição das faixas Casos de Amor e Ternura, dividindo os vocais na última canção, que utiliza instrumentos percussivos para referenciar os orixás Oxum e Logunedé. A homenagem ao Estado continua na música Pemba, gravada em parceria com Lued Luna. A colaboração celebra os costumes baianos e enaltece as religiões de matriz africana como forma de resistência e enfrentamento ao racismo religioso. A conexão com a musicalidade baiana também ganha projeção internacional através de uma releitura do sucesso Várias Queixas, clássico do Olodum, que voltou às paradas musicais recentemente com a banda Gilsons. A nova versão foi adaptada para o espanhol. Além das referências diretas à Bahia, o novo álbum expande o leque de colaborações e reúne participações de Shakira, Lineker, Marina Sena, Ebony, Papatinho, Rincon Sapiência, Kim Sentes, Os Garotim, Los Brasileiros, Ponto de Equilíbrio e Emana Azul. Vamos ouvir as faixas Ternura e Pemba.

0: Anitta e Lued Luna, de Samir Trindade, Paulo Baz e Francisco Pereira Chagas, Bemba, abrindo o bloco com Meli, Dela Ternura. 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Seguimos com a cantora, compositora, contadora de histórias, escritora e psicóloga Cristiana Lobo.
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0: Ao longo de sua trajetória, dividiu o palco e realizou parcerias com importantes nomes da música brasileira, entre eles Toninho Horta, Lu Borges, Beto Guedes, Maurício de Zumba, Rafael Dias e Laura Catarina. Entre seus trabalhos autorais, destacam-se os discos Palavra Sentida, Navegador e Plantar Ações, este último criado como um gesto poético de consciência e esperança após a tragédia de Brumadinho. Além da produção musical voltada ao público adulto, Cristiana também desenvolve projetos dedicados à infância, como Escolher e Segredos de uma Maleta Magic. Ela lançou recentemente Lumiar, composição de Beto Guedes, com direção musical, arranjos e solo de guitarra do próprio Beto Guedes. Vamos ouvir. Na sequência, tem Raimundo Fagner, que acabou de lançar o álbum Fagner Bossa Nova, projeto dedicado a clássicos do gênero. O disco chegou ao público pela gravadora Biscoito Fino, com produção, arranjos e violões de Roberto Menescal, idealização de Fagner e direção vocal de José Milton. Confira Chega de Saudade.

0: Wagner, de Tom Jobim e Vinícius de Moraes, Chega de Saudade. Antes, Cristiana Lobo, de Beto Guedes, Lumiar. 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O cantor e compositor pernambucano Xader expande horizontes musicais em Deixa o Mundo Acabar, seu novo álbum a seguir.
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0: Xader é um artista recifense que constrói uma ponte entre o pop e a MPB. Sua obra traduz o calor e a poesia do Nordeste em arranjos modernos que dialogam com o brega, o forró, o shot e o eletrônico, criando uma sonoridade própria e contemporânea. Ele acaba de lançar seu segundo álbum intitulado Deixa o Mundo Acabar. Produzido por Barro e Guilherme Assis, o disco reflete não apenas a evolução musical do artista, mas também as influências de sua mudança do Recife para São Paulo. Essa transição geográfica e pessoal se traduz em uma obra que transcende as fronteiras de gêneros, abraçando uma diversidade rítmica que é a marca registrada deste novo capítulo e traz participações de peso como Mariana Aidar, Jalu, Joyce Alane e Totó de Babalong. Destacamos as faixas Fica Comigo com Joyce Alane e Pessoa Preferida com Mariana Aidar.

0: Jade e Mariana Aidar, deles Pessoa Preferida, abrindo o bloco com Joyce Alane, Fica Comigo. 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E neste bloco, Tom Ribeira, cantor e compositor, nascido e criado em Botucatu, uma das revelações da nova MPB, misturando bossa nova e samba com vivências do interior. Destaque para a composição Marroquina. E na sequência, tem a cantora, compositora e produtora nascida em Salvador, Larissa Luz, interpretando Blues da Piedade.
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Larissa Luz, de Cazuza e Frejá, Blues da Piedade, abrindo o bloco Tom Ribeira, dele, Marroquina. 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Chegou às plataformas o álbum D'Água, quarto na discografia da cantora e compositora Júlia Vargas, considerada uma das grandes vozes da música brasileira contemporânea. A seguir, artista fluminense nascida em Cabo Frio vem buscando outros caminhos para se manter em cena. D'Água, álbum que Júlia lançou pela gravadora Biscoito Fino, flagra a cantora em trânsito por trilhas até então pouco exploradas. Agora, mais madura, a cantora apresenta o novo álbum solo com 9 faixas. 3 delas autorais e participações de Zélia Duncan e Roberta Sá. No disco recém-lançado, ela revela o amadurecimento da voz e um aprofundamento de sua pesquisa musical. A sonoridade do disco está mais para o R&B, para o soul, uma coisa mais bluseira, mais rock and roll também. Participam do álbum os músicos João Bittencourt, teclado e acordeon, Gabriel Barbosa, bateria, Marcos Luz, baixo, e Gui Marques, sintetizadores, que também divide a produção musical com Júlia Vargas. Vamos ouvir as faixas Sinceramente, com Roberta Sá, e Maluca, com Zélia Duncan.

0: Jura Vargas e Zélia Duncan, de Luiz Capucho Maluca, abrindo o bloco com Roberta Sá, de Cristal, e Moisés Marques, Sinceramente. 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Mestrinho chega com um álbum que é um verdadeiro show para viver, repetir e compartilhar sem moderação a seguir.
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0: O artista sergipano, que carrega nas mãos, na voz e no coração a tradição e a contemporaneidade da música nordestina, apresenta um repertório que atravessa gerações e ritmos, costurando forró, shot, baião e muito mais. Na sala do Macaco Sessions, Mestrinho entrega interpretações emocionantes de clássicos como Lamento Sertanejo, Pagode Russo, Frevo Mulher, Te Faço um Cafuné e outras surpresas que prometem aquecer o coração de quem ama a música de verdade. Destacamos Lamento Sertanejo e Eu e Você.

0: Mestrinho dele, Kainan Cavalcante, Eu e Você, abrindo o bloco de Dominguinhos e Gilberto Gil, Lamento Sertanejo. 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Giuliano Erenston lança o single Teia, produzido por Pedro Baby e pelo próprio artista. A seguir,
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0: Teia é o quarto e último single antes do lançamento do álbum Politonia, previsto para o próximo mês, e é a mais contundente e energética do álbum, onde Giuliano atua não apenas como intérprete e compositor, mas

solidificando-se como uma das grandes promessas da música do país. Vamos ouvir Teia e, na sequência, com Clara Buarque, Maré Mansa.

0: Juliano Eriston e Clara Buarque, de Chico Leal e Lucas Bonfim, Maré Mansa, antes dele e Pedro Bey Piteia. 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
0: Seguimos com a cantora e compositora independente Ina Magdala. Ela que é de Belo Horizonte e lançou seu primeiro álbum autoral, Cabe Quem Quiser, com 10 faixas inéditas. Destacamos Uma Parte de Mim, uma das músicas mais ouvidas do Brasil, ocupando a 7ª posição na parada de MPB e a 3ª entre as faixas The Frontline da Crowley Charts.

Samira chama dela Estou Viva. Vamos ficando por aqui. Prazer enorme estar com você. Operação de áudio Paulo Pipa. Eu sou Silene Barros. Continue com a Unesp FM e até mais.

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2: 18h59. 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
4: Um ótimo sábado para você, boa noite. Você está na Unesp, a gente continua a programação com mais uma edição do Musical 105. O melhor do flashback para você em uma hora de programação. Seleção musical, Sérgio Magson, Paulo Pepa na operação de áudio. Eu sou Wellington Leite. Nesta hora de música internacional, vamos ouvir juntos daqui a pouquinho Chick, Donna Summer, Chaka Khan e vários outros grandes nomes da música internacional. A gente abre a seleção de hoje com uma música que marcou a geração disco dos anos 70, Bee Gees, Stayin' Alive, de 1977.

musical 105 Tavares, It Only Takes a Minute. Você ouviu também Upside Down com Diana Ross. Uma bela noite de sábado. Ouça agora The Andrea True Connection, More, More, More.

Esta foi a Donna Summer aqui na Unesp, Bad Girl. Você ouviu também Chick, I Want Your Love. Muito obrigado pela companhia. Confira agora Chaka Khan, I'm Every Woman.

No Musical 105, Sister Sledge, He's the Greatest Dancer. Você ouviu também Shame com Evelyn Champagne King. E a gente segue a programação de sábado da Unesp com Anita Ward's Ring My Bells.

0: Encerrando o Musical 105 deste sábado, Patrick Hernandez, Born to be Alive. Você ouviu também Charo, Dance a Little Bit Closer, de 1978. A seleção musical foi de Sérgio Maxson, Paulo Pepa na operação de áudio. Eu sou Wellington Leite. Continue conosco aqui na Unesp. Vem chegando Música Ligeira. Um abraço para você.
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4: 19:59. 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
1: Um, dois, ligeira na agulha, juntos de novo para curtir aquele barulhinho bom no seu radinho. Ligerar pelas ondas do rádio é sempre bom demais. Em tempos de streaming, assinaturas que criam suas próprias demandas, aqui o som é de fato de todos, para todos, então é só chegar. A gente começa essa edição do Ligeira com um grupo formado na periferia de Londres, a partir do encontro das comunidades africanas e caribenhas. Eles misturam o high life com funk, jazz, soul e muito rock and roll, é claro. Atuaram ali com destaque na cena londrina do final dos anos de 1970 e lançaram em 75 o sugestivo Welcome Home, que tem essa pérola aqui, Sunshine Day, voa ligeira.

Encerrando este bloco de abertura do Ligeira de hoje, a harpa encantada de Dorothy Ashby, The Moving Finger. Antes, o bloco todo voltado à banda londrina Os Ibiza, formada por músicos do Caribe e de África. Tivemos Fire, tivemos Duet Sunshine Day, bom demais. E em março de 1976, portanto há quase 50 anos, Marvin Gaye lançava pela Motown o disco I Want You. I Want You, de 76, foi um marco na carreira de Marvin Gaye. Terminou selando a parceria entre ele e Leon Ware, que havia composto a maioria das canções este disco para o seu próprio trabalho solo. Mas naquela resenha terminou mostrando as guias ali para o Marvin Gaye, que se encantou e propôs que fizessem um álbum juntos. Ele topou, produziu, Marvin Gaye fez os arranjos e o resultado é esse. O próprio título, né, propõe uma atmosfera de romance, ele casado à época com a James Hunter, famosa ativista norte-americana também, segundo ele mesmo, a inspirou o tempo todo e a intensidade dos registros deixa isso bem claro. Detalhe interessante é que esse álbum foi relançado em uma versão luxuosa, deluxe, com vários takes alternativos. Um deles rouba a cena. A faixa título, I Want You, aparece a capela, acompanhada apenas de contrabaixo e congas ali, muito bem mixados. Aliás, há mais mixagens com instrumentações distintas para este tema neste relançamento. A gente começa justamente com esse registro que deixa patente a marca registrada de Marvin Gaye, que gravava alguns takes vocais e depois os intercalava, mantendo o tema, mas sujando com muitas aspas os vocais, trazendo inúmeras vozes, além dos backing vocals, do tema principal, tinham vários contracantos ali, ora concorrentes, ora complementares. É isso, mestre Marvin Gaye no Ligeira, bora lá!

Mestre Marvin Gaye no Ligeira, disco de 76, I Want You. Várias faixas deste relançamento remasterizado. A gente ouviu algumas faixas, como a própria faixa título, com várias instrumentações distintas, né? Os takes alternativos. A gente teve um take alternativo também de After the Dance, Come Live with Me, Angel. Tava bem romântico, hein? Grande Marvin Gaye, gênio nas ondas do Ligeira. E nas edições anteriores do programa, o tema sample foi abordado. Quem se lembra aí? Várias aplicações de trechos de temas e canções brasileiras em tracks americanas, sobretudo ligadas ao rap e suas variações. Prática que, diga-se, é imanente à própria linguagem do rap, né? O hip hop se utiliza disso como uma questão até ontológica. Hoje muito se fala sobre as questões éticas relacionadas inclusive à inteligência artificial, todas essas questões, né? As formas de uso, ora como fim, ora como meio, discussão que ainda engatinhamos, embora a velocidade de sua expansão seja abissal, né? Assustadora. Mas voltando ao rap e à prática do sample, era a maneira que eles tinham para produzir algo que fosse sofisticado musicalmente, sem que se soubesse tocar uma nota sequer e sem a necessidade de ter estúdio, inclusive nem tampouco contratar músicos. Enfim, a maneira que foi feito terminou virando a própria linguagem. Claro, tem muito do cuidado de cada um, né? De alterar tonalidades, editar, picotar o áudio ali de forma a servir mais à composição nova e menos à simples repetição. E a gente começa com o curioso caso de Luiz Bonfá, a faixa título do álbum de 67 dele, grande violonista brasileiro, abriu portas e mercados para o músico brasileiro nos Estados Unidos, inclusive. A faixa em questão chama-se Seville, a cidade espanhola, Sevilha, né? E foi sampleada ali na encolha pelo belga Gotti, na faixa Somebody That I Used To Know. Essa aqui, ó, vamos ouvir um trechinho.

Só que a música fez um certo barulho. E a gravadora de Bonfá mal sabia, o tal do Gotti, que esse disco era um disco americano de Bonfá. E eles inventaram a história toda, né, jovem? É claro que eles iam atrás. E após o reconhecimento da semelhança óbvia, ele admitiu o uso do sample e chegou a um acordo legal com os herdeiros de Bonfá e com a gravadora, editora, enfim, concedendo-lhes 45% dos royalties da música. Ou seja, você achou que você estava grandão, teve que dividir metade. E a gente toca a seguir aqui a versão original de Bonfá e depois um apude, digamos assim, né? Ou seja, o sample do sample na faixa Anxiety, que utiliza um instrumental de Somebody That I Used To Know como base. Aí, consequentemente, a música carrega o sample de Seville e o sample do Gotti. Ou seja, ele teve que pagar todo mundo e assegurou os direitos autorais. E a música tá na praça aí. Importante ressaltar, hein, que nesse bloco a gente tem, ó, Cartola, a gente tem Ivan Lins, maravilhoso, a gente tem Valdir Calmon, Stan Getz, com o próprio Luiz Bonfá. Enfim, o bloco tá incrível. E claro, as versões sampleadas, que também são demais, tá? Só gente grande aqui sampleando também. Madlib, Jay-Z, The Far Side, enfim, Come On, também demais, muita coisa bacana nesse bloco. Fica aí, o bloco tá longo e sabroso. Vai!